0: hoje eu sou um velho muito feliz.
1: Por que, mestre?
0: É, mestre, não. Quero mais uma coisinha, viu?
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